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1: Was am besten wird Obrigado, isso aí eu sei.
2: Thank you.
1: Preferiscono stickers, grazie.